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2: S'adressant aux pèlerins de langue chinoise, le Saint-Père a dit: chers frères et sœurs, attachez-vous toujours davantage au Christ pour témoigner de la justice, de l'amour, de la paix. Je vous bénis de tout cœur. Rappelons que cette catéchèse, c'était sur l'Église pèlerine, l'Église pèlerine dans l'histoire vers la patrie céleste, la dimension eschatologique de l'Église.
3: Santo Padre, o siège língua portuguesa.
2: Maintenant, ce sont les pèlerins de langue portugaise.
3: E rezam por todas as intenções do seu ministério apostólico universal. Ao final da audiência, cantaremos a oração do Pai Nosso em latim. Depois, o Santo Padre concederá a bênção apostólica de modo especial às crianças, aos idosos e aos doentes. Abençoará também os rosários e demais objetos de devoção que cada um traz consigo. Leio agora um resumo da catequese que o Santo Padre acaba de pronunciar. Continuando o ciclo de catequese sobre a Constituição Dogmática Lumen Gentium, olhamos hoje para a dimensão escatológica da Igreja, com frequência esquecida. Povo de Deus que caminha na história, a Igreja tem o Reino de Deus como fim de todo o seu agir. Isto significa que ela não se identifica perfeitamente com o Reino de Deus, pois o cumprimento definitivo deste somente ocorrerá no fim dos tempos. Portanto, a Igreja deve reconhecer com humildade a fragilidade e a caducidade das próprias instituições que são chamadas a uma contínua conversão. A Lumen Gentium afirma que, pela comunhão dos santos, todos os cristãos, os que peregrinam na terra e os que estão num estado de purificação ou de bem-aventurança eterna, formamos uma única igreja. Agora o Santo Padre saúda em italiano os fiéis de língua portuguesa.
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2: En saluant les pèlerins de langue portugaise, le Saint-Père a dit: je salue cordialement tous les pèlerins de langue portugaise. Notre patrie définitive, c'est le ciel. Alors que nous cheminons sur cette terre, n'oublions pas de prier pour nos frères et sœurs défunts et de recourir à l'intercession des saints. Unis à eux, nous formons une seule Église. Que Dieu vous bénisse. Et oui, l'Église, c'est aussi la communion des saints. L'Église, c'est un pèlerinage dans l'histoire vers la patrie céleste et est unie à tous ceux qui sont déjà arrivés. Maintenant, ce